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1: Cozinha de terra, e caso a cozinha de peixe, leva ostra, leva lingron, leva combe. Vamos lá, caldo mancar. Assim amanhã pode fazer tam outro de terra. Tá pega isso.
0: Finally, she serves the cooked rice, to which she adds the mangara soup with the fish.